0: The starting pitcher tonight for Team Italy, Sam Aldeguerri.
1: Hey. Me pone narco. Ahí está. ¿Qué está?